Este samba vai pra Dorival Caymmi, João Gilberto e Caetano Veloso. Vamos lá.

0: horizonte. Como um boneco falante.
1: We're experiencing technical difficulties.
0: De plástico transparente.
1: We just heard some Perez.